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3: Hora certa. 8 horas e 6 minutos.

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0: Valeu, gente!
1: Hora certa. 8 horas e 49 minutos.

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0: Quem gostou faz barulho aí, vai.
1: Faz barulho, vem, vem, vem.
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0: Quem gostou faz barulho. Lucas e Rodrigo e Vitor e Luan.
1: É nóis.
2: É hit.
3: Country boy.

0: Mari Fernandes, uma salva de palmas, galera. Mari.
1: Agora eu senti o clima de hit.
2: Que pancada.
1: Não foi, não?
3: Eu quero que vocês recebam com muito carinho. Chega pra cá, Jorge Matheus!

0: Que prazer conhecer Jorge Mateus.
1: Valeu, irmão.
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1: Hora certa. 9 horas e 46 minutos.

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0: Valeu!
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0: Coca, olha esse safadão.
1: Hora certa. 10 horas e 49 minutos.

0: Quem gostou daquele barulho?
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2: Qual que vocês acham que tem que ser o nome da música? O nome da música vocês dão, Bia. Falta de caráter, falta de caráter. Vamos com Deus. Um, dois, três, vai.

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3: Hora certa. 11 horas e 13 minutos.

0: esqueça bebê. Tudo. Quem gostou faz barulho, Brasília.
1: Faz barulho, Brasília.
0: Fala na praia.
2: Obrigado, Brasília.
0: Uma salva de palmas. O embaçador. Quem gostou faz barulho aí, gente.
3: Que pancada.
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0: Faz barulho aí, Goiânia, Zé Rodolfo!
1: Fala, Goiânia, Deus abençoe!
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Nossa família é feita de todas as raças. Nós somos jovens e velhos, ricos e pobres, homens e mulheres, pecadores e santos. Nossa família se difundiu pelos séculos e pelo mundo. Com a graça de Deus, nós abrimos hospitais para cuidar dos doentes, estabelecemos orfanatos e ajudamos o pobre. Nós somos a maior organização caritativa do planeta, trazendo alívio e conforto para aqueles que precisam. Nós educamos mais crianças do que qualquer outra instituição, educativa ou religiosa. Nós desenvolvemos um método científico e as leis de evidência. Nós fundamos o sistema universitário. Nós defendemos a dignidade de toda a vida humana e preservamos o casamento e a família. Cidades foram homenageadas com o nome de nossos venerados santos, que percorreram um sagrado caminho antes de nós. Guiados pelo Espírito Santo, nós compilamos a Bíblia. Nós somos transformados pela Sagrada Escritura e Sagrada Tradição, que tem nos guiado consistentemente por 2000 anos. 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
1: Nossa família é feita de todas as raças. 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

0: ou se assume?
1: Assume lindo. Demais. Valeu, pai das crianças.
0: Tamo junto. Vitor Hugo, Thierry.
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3: Bote pra torar.

0: Uma salva de palmas pra Yasmin Santos!
1: Yasmin Santos!
2: Yasmin Maria!
3: Muito bom, Yasmin.
1: Que energia linda!
3: Obrigado, meu amor, que Deus te abençoe.
2: Obrigado pelo convite, tá?
1: A gente que agradece.
2: Yasmin, que Deus abençoe muito. Realização de um grande sonho estar aqui com vocês.
1: Obrigado por ter vindo a brilhantar essa noite com a gente.
2: Muito, muito, muito.
1: Amém. Tamo Amém. Junto. Conta com a gente sempre. Faz muito barulho pra Yasmin Santos, por
2: muito
1: favor, gente!
2: São Paulo!
4: Horas e 15 minutos.

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1: Thalita Mel.
2: Senhor de avião.
1: Vem

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1: Hora certa. 14 horas e 48 minutos.

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3: Conta 10 segundos no relógio aí.

0: nosso com o DNA do Mar.
1: Essa Murilo Lacajada original. Ai, meu
2: filho. 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
0: Canudinha é o nome dela.

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0: Fimi.
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0: 16:12.
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1: ao vivo em Goiânia.

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8: Hora certa. 16:33.
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3: Hora certa. 17 horas e 5 minutos.

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8: Ô, Moraes, eu tô preocupado, viu?
9: O que foi?

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0: Passa a ordem do dia, conforme determina o artigo 188 do Regimento Interno, a ata da sessão ordinária do dia 19/8/2026 foi transcrita e publicada no site oficial da Câmara. Portanto, coloca a ata em discussão. Coloca a ata em votação. Aqueles que forem favoráveis permaneçam sentados, que forem contrários, que fiquem de pé. Declaro a ata da sessão aprovada por unanimidade. Em vista do requerimento protocolado sob o número 560, efetuado pelo vereador Daniel Elias, onde requer a premissa a premissa constante no artigo 173 do Regimento Interno, informo que o citado vereador poderá utilizar a palavra por 10 minutos a fim de realizar breves comunicações ou comentários. Passo a palavra ao vereador Daniel.
1: Senhor presidente, senhores vereadores, povo aqui presente, aqueles que nos acompanham pelas ondas da rádio da Piaçu FM, pelo Facebook da Câmara, desejo a todos uma excelente noite. Senhor presidente, eu tenho uma mania de expressar da seguinte forma, que eu gosto de copiar o que é bom e deletar o que não presta. E eu estou sugerindo, já conversei com o prefeito, ele achou a ideia interessante, eu estou sugerindo que seja inserido uma semana de recesso no calendário escolar no mês de outubro. A semana do saco cheio. Essa expressão, ela é usada no estado das Minas Gerais. O que é a semana do saco cheio? Saco cheio é quando a gente está cansado, esgotado. E o estado das Minas Gerais, eles têm 11 universidades federais. Na década de 80, né, muitos estudantes de outros estados iam para o estado de Minas Gerais estudar. Dava no mês de outubro, eles já estavam cansados e com saudade da família. Então, no mês de outubro, numa semana, nós temos dois feriados. O feriado do dia 12, Dia das Crianças, Dia de Nossa Senhora Aparecida, e dia 15, que é o Dia dos Professores, que é um feriado somente para os professores. Então, os alunos em Minas Gerais, eles matavam essa semana, e ela ficou intitulada a Semana do Saco Cheio. Hoje, todas as escolas do estado de Minas Gerais têm esse recesso no mês de outubro. Não irá trazer nenhum prejuízo para a educação. O que eu estou sugerindo? Que faça adaptações igual são feitas no estado de Minas Gerais, que possa dar uma semana de recesso para os nossos alunos e para os nossos professores no mês de outubro, que dará gás para chegar até o final do ano. Então, essa sugestão eu estou apresentando em forma de indicação de serviço, que o Poder Executivo Municipal inclua no calendário escolar da Rede Municipal de Ensino de Muniz Freire uma semana de recesso escolar no mês de outubro, entre os dias 12 e 15, popularmente conhecido como a Semana do Saco Cheio, observadas as normas educacionais vigentes e a organização anual do calendário. Então, não estou sugerindo nada absurdo, né? Eu copiei até a expressão também saco cheio, para contar a história, como que surgiu a Semana do Saco Cheio no estado das Minas Gerais. Então, eu peço, eu já falei com o prefeito, ele achou a ideia interessante, irei apresentar para a secretária e para os técnicos da educação, para que seja inserido no nosso calendário a Semana do Saco Cheio, uma semana de recesso no mês de outubro. Eu quero concluir aqui que foi cogitado, fui procurado por várias professoras, me pedindo para interceder junto ao prefeito, porque foi cogitado que o processo seletivo seria através de prova. Então, quero deixar claro para vocês, o prefeito também atendeu esse nosso pedido, será novamente na modalidade de títulos e não haverá provas. Então, podem ficar tranquilos que será na mesma modalidade. Um abraço, fique com Deus, que Papai do Céu continue nos abençoando.
0: Parabéns, colega vereador Daniel, pela indicação. Muito boa essa indicação. Foi protocolado sob o número 588/2026, no dia 24/8/2026, o projeto de lei legislativo de número 024/2026, que dispõe sobre a obrigatoriedade da identificação dos veículos, máquinas, caminhões e equipamentos locados, terceirizados ou cedidos que estejam a serviço da administração pública. Da administração pública de ministério, de autoria ministério e da outras providências, de autoria do vereador Bruno. Portanto, encaminho o projeto.
2: Gostaria de fazer pedido de renúncia de prazo, Telecom?
0: Ah, tá. Pedir renúncia de prazo para que agilize, né?
2: É.
0: Coloco o pedido do vereador Bruno em discussão, de renúncia de prazo. Coloco em votação, aqueles que forem favoráveis, que digam sim, que forem contrários, que digam não.
1: José Maria Bergamini?
3: Sim.
1: Daniel Elias da Silva, sim. José Carlos Mação?
4: Sim.
1: Gilcimar Mariano Rangel?
5: Sim.
1: Edmar Pereira Chaves?
6: Sim.
1: Ailton José Vial?
6: Sim.
1: Júlio César Vieira?
6: Sim.
1: Bruno Marques Filete?
6: Sim.
1: Arizo Fonseca de Mendonça?
6: Sim.
1: Unanimidade, senhor presidente?
0: Declaro o pedido aprovado, vereador Bruno aprovado, por unanimidade. Foi protocolado sob o número 562/2026, no dia 17/8/2026, a seguinte indicação de serviço: que o Poder Executivo Municipal inclua no calendário escolar da Rede Municipal de Ensino de Ministério uma semana de recesso escolar no mês de outubro, entre os dias 12 e 15, popularmente conhecida como Semana do Saco Cheio, observadas as normas educacionais vigentes e organização anual do calendário letivo, de autoria do vereador Daniel. Portanto, coloco a indicação de serviço em discussão. Coloco a indicação de serviço em votação, aqueles que forem favoráveis, que permaneçam sentados, que forem contrários, que fiquem de pé. Declaro a indicação de serviço do vereador Daniel aprovada por unanimidade. Foi protocolado sob o número 574/2026, no dia 20/8/2026, a seguinte indicação de serviço: construção de ponte de cimento na comunidade de Ponte do Laje, distrito de São Pedro, próximo à propriedade do senhor Pedro Aguilar, de autoria dos vereadores Arísio e Ailton. Portanto, coloca a indicação de serviço em discussão.
7: Senhor presidente.
0: Palavra, vereador Arísio.
7: Senhor presidente, senhores vereadores, aos presentes aqui no plenário, aqueles que nos ouvem pela Piaçu FM, pelo Facebook, essa ponte é uma ponte importante, porque é uma passa para ir numa propriedade agrícola e ela encontra-se numa fase bem complicada. Uma ponte que está precisando de reforma e é de madeira. E, na verdade, eles precisam de fazer a manutenção nessa ponte até que possa fazer de cimento, porque a gente sabe que para fazer de cimento uma ponte daquele tamanho, ela é um pouco mais demorado. Mas ela está precisando urgentemente de fazer manutenção. Então, conto com o apoio dos vereadores e que o secretário de obra e o prefeito possam estar olhando, somente o secretário de obra possa estar olhando e fazendo essa recuperação dessa ponte na comunidade de Ponte do Laje. Obrigado.
0: Ainda em discussão.
8: Presidente.
0: Palavra, vereador Ailton.
8: Também quero falar a respeito daquela ponte, porque ali é uma ponte que tem uma comunidade grande e ela tem um acesso à estrada que sai lá no Nico Espinhoso, sai lá no Cantilho. Então, eu gostaria que eles reformassem aquela ponte e também passasse a patroa naquela estrada, reformasse aquela estrada. Se tiver algum bueiro para fazer, que faz, que ali é um atalho para aquele povo que mora ali. Então, eu gostaria que fizesse, eu quero dizer, pedir ao secretário de obra, que quanto mais rápido, que aquela ponte está perigosa, a ponte que está Está esse pranchão todo podre, está difícil passar naquela ponte. Nem o caminhão de leite é que está passando lá mais. Então, é uma ponte que tem que rever quanto mais rápido possível. Muito obrigado.
0: Ainda em discussão. Coloco a indicação de serviço do vereador Arísio e Ailton em votação. Aqueles que forem favoráveis permaneçam sentados. Que forem contrários, que fiquem de pé. Declaro a indicação dos vereadores Ailton Vial e Arísio aprovada por unanimidade. Foi protocolado sob o número 559/2026, no dia 17/8/2026, a seguinte indicação de serviço: que o Executivo Municipal providencie a recuperação do telhado da Escola Municipal Durval Máximo, localizada na comunidade de São João, de autoria dos vereadores Bruno e Panela. Coloca a indicação de serviço em discussão.
2: Presidente.
0: Palavra, vereador Bruno.
2: Primeiramente, queria saudar novos colegas, desejar uma boa noite a todos. Todos que nos acompanham pelas redes sociais e pela Piaçu FM. Todos aqui presentes, quero aqui nominar cada um. João Marcos, bacana ver você aqui, João Marcos. Um jovem com um futuro brilhante, está trilhando um caminho aí bacana na sua vida. É um orgulho ter você aqui. O Luquinha aqui, né, presidente? É sempre um companheiro nosso aqui na Câmara. Você faz um trabalho bacana.
0: É verdade.
2: É o socorro nosso de vez em quando, né, Murilo?
0: Isso aí.
2: Nosso amigo Alemão sempre faz presente, a Ziane, nosso diretor. Antes de começar defendendo a indicação, no dia, se eu não me engano, dia 9 teve a cavalgada, não foi?
0: Foi.
2: 9 de...
0: Dia 8.
2: Dia 8. Uhum. Dia 8 desse mês teve a cavalgada. E lá no evento que foi na redondeza da escola, dentro da escola, alguns pais e moradores da região me chamaram, me mostraram a situação que veio em decorrência daquela chuva de granizo ainda, que afetou o telhado e afetou, consequentemente, os forros. Então, estou fazendo esse pedido aqui ao Executivo para que ele olhe lá para a escola e possa recuperar. É uma coisa, acredito que simples, antes que possa piorar uma rede elétrica, colocar as crianças em um perigo insalubre aí, tá certo?
0: Ainda em discussão. Coloca a indicação do vereador Bruno e Panela em votação. Aqueles que forem favoráveis, que permaneçam sentados. Que forem contrários, que fiquem de pé. Declaro a indicação de serviço do vereador Bruno e Panela aprovado por unanimidade. Foi protocolado sob o número 566/2026, no dia 17/8/2026, a seguinte indicação de serviço: realização de serviços, manutenção e recuperação das escadarias localizadas entre as ruas Valfredo Ribeiro Soares e Francisco Antônio Lúcio, contemplando tanto a escadaria da parte superior quanto da parte inferior, na sede do município, de autoria do vereador Panela. Portanto, coloca a indicação de serviço em discussão.
1: Senhor presidente.
0: Com a palavra, o vereador Panela.
1: Senhor presidente, novos colegas, o povo aqui presente, nosso amigo João Marcos, Luquinha, Alemão, nossa diretora e todos que nos acompanham pela Piaçu FM, pelas redes sociais. Essa indicação de serviço é nada mais você ver mães que todo dia carregam seus filhos e assim tem o asfalto na parte que liga a ABB, ali tem uma escadaria nos garapos ali, eu acho que foi feito pela população, se eu não estou enganado. E pedi ao prefeito que olhe com carinho ali para liberar esse acesso, para facilitar tanto para quem desce aquela escada e para quem sobe ali, as mães que levam seus meninos na creche. Então, eu conto com vocês aí.
0: Ainda em discussão.
2: Presidente.
0: Com a palavra, vereador Bruno.
2: Antes de começar defendendo e apresentando meus argumentos, eu queria inicialmente parabenizar o vereador Panela pela indicação. Se eu não me engano, ano passado também a gente propôs essa construção. É uma obra muito pequena, é que liga ali a casa do Vinícius ao bar do Aníbal, aquele trecho ali em frente à creche. Ali é um trecho de uma demanda, um fluxo muito grande de mães que levam ali para a creche. Então, muitas das mães que não conseguem tanto para a creche quanto para as ruas de baixo, para o campinho, para tudo, tem que dar a volta, é uma volta longa. Eu acredito que é uma obra muito barata e de muito fácil execução, tá certo? Então, quero parabenizar o Panela pela indicação e pode ter certeza que você vai ter meu voto.
0: Ainda em discussão. Coloco a indicação do vereador Panela em votação. Aqueles que forem favoráveis, que permaneçam sentados. Que forem contrários, que fiquem de pé. Declaro a indicação de serviço do vereador Panela aprovada por unanimidade. Foi protocolado sobre o número 573/2026, no dia 20/8/2026, a seguinte indicação de serviço: reforma e ampliação do Centro de Educação Infantil Ana Basílio de Ávila, no distrito de Piaçu, de autoria dos vereadores José Maria, Daniel Elias e José Carlos Nação. Portanto, coloco a indicação de serviço em discussão.
3: Senhor presidente.
0: Com a palavra, vereador Zé Maria.
3: Cumprimento Vossa Excelência e os demais vereadores, o procurador dessa Câmara presente, Dona Maria, os servidores em geral. Cumprimento também aqueles que nos acompanham pela Rádio Piaçu FM, também pelo Facebook, pelo Instagram, que acompanham os nossos trabalhos. Nossa boa noite. Eu coloquei essa indicação, convidei também o vereador Daniel e o vereador Zé Carlos Masson para fazer parte, porque nós sabemos que todo bom trabalho prestado também tem que ter um local aconchegante, tanto que serve para aqueles professores, quanto também serve para aqueles alunos, que serve também por aqui, para aqueles pais, né, que realizam ali momentos com suas crianças. A creche Ana Basílio de Ávila, desde quando eu me mudei para aquela rua que eu moro ao lado dela, eu percebo quanto ela evoluiu. Mas percebo agora que o momento é muito oportuno diante de um governo que quer melhorias em todas as áreas de nossa cidade, onde o dito sempre quer levar qualidade melhor nos atendimentos, sempre um atendimento mais humanizado. Eu percebo que a creche precisa dar um up nela. Precisa dar um gás naquela creche, ela tem capacidade para mais. E hoje a administração pública paga-se um aluguel na mesma rua de uma casa, porque a creche já não sustenta mais o número de alunos. Então, por que não, num momento oportuno, o prefeito faça ali uma reforma espetacular, uma reforma bonita, mas é claro que uma ampliação também para que possa tirar os outros alunos daquela casa alugada e levar para ali. É necessário e é um momento muito oportuno que se faça isso. Hoje, a creche de Piaçu, Ana Basílio de Ávila, é de conhecimento do vereador Zé Carlos Masson, Daniel, ela está atendendo mais de 200 crianças por dia. Né? E aí a gente vê o quanto o nosso município tem prestado esse apoio às famílias, porque hoje a gente sabe que as mulheres têm dado seu sangue para sustentar suas casas. As mulheres têm saído de casa para falar: não, eu vou ajudar meu marido. Ele está dando todo o sangue, mas está fraco, eu preciso pagar aluguel, preciso fazer isso, fazer aquilo outro. Então precisa dessa sustentabilidade às famílias daquele distrito. E parabenizar também o prefeito num momento desse, né, de estar fazendo também aquela creche acontecer lá em Assunção, né, uma creche espetacular onde vai atender aquele povo lá de cima em geral. E aí eu conto com a parceria e apoio dos senhores, porque é uma indicação de serviço onde é uma necessidade não para ontem nem para agora, era para necessidade para 6 meses, 1 ano atrás. E é necessário que nós abracemos essa causa e busquemos recursos, seja onde for, para que aconteça essa reforma e essa ampliação. Eu conto com os demais vereadores para que possam votar a favor da minha indicação. A nossa, né, indicação.
0: Ainda em discussão.
1: Senhor presidente.
0: Palavra, vereador Daniel.
1: Senhor presidente, senhores vereadores, os presentes aqui, meu amigo alemão, o nosso faz-tudo socorrista Barbosinha, Ziane e João Marcos, sejam todos bem-vindos. Hoje eu quero falar novamente da esperança, né? Na sessão passada, quando eu fiz meu pronunciamento, eu falei que dito deu esperança para nós sonharmos. Até os vereadores da oposição sonham e sonham com indicações. Nada melhor do que sonhar com uma creche, onde nós estamos cuidando de nossas crianças na primeira infância. Isso é realidade em Muniz Freire, uma creche de primeiro mundo, jardim de infância de primeiro mundo, graças ao empenho e esforço do nosso prefeito Dito. Aquela creche de Piaçu, ela foi construída em 1989 pelo Gesão. Nada melhor agora que Dito construir ou ampliar aquela creche, né, que seria uma obra pai e filho. No governo Paulo Mione, ele fez um anexo, que esse anexo tem dado grande sustentabilidade para aquela creche. Quero aqui parabenizar a Silvia, que com muito empenho tem gerenciado aquela creche, com muitas conquistas, com muita transparência e amor por aquilo que ela faz, juntamente com as professoras e cuidadoras daquela escola. Então, é uma creche hoje que atende mais de 200 crianças, precisa ser ampliada, né? Hoje o que falta para nós em Piaçu é um espaço, né? Então, daqui uns dias teremos uma creche em Assunção e o Arizo também sonha com uma creche em Menino Jesus. Então fica aqui o nosso pedido, né, ao prefeito, que busque recurso para que nós possamos tornar esse sonho realidade. Um abraço, fique com Deus, que Papai do Céu continue nos abençoando.
0: Ainda em discussão.
4: Presidente.
0: Com a palavra, vereador Zé Carlos.
4: Senhor presidente, colegas vereadores, povo presente. A Lara, minha nora, chegando ali, com minha neta. Ah, não. Não é ela, não. A mãe da Lara. É. Então, Zanadinho, eu te agradeço a gente assinar essa indicação.
5: Ela mesmo.
4: É, porque eu vou lá quase todo dia na creche pegar minha neta, entendeu? Então a gente vê várias crianças com os outros, humildes, né? Que necessitam daquilo ali. Às vezes você corta até o coração da gente.
5: É.
4: É, entendeu? Porque você vê mães lá, pais, com crianças que vai. Depende daquilo ali mesmo, entendeu? Então, Zé Maria, pode contar com o meu voto. Eu sou defensor daquelas coisas que são boas, entendeu? E Piaçu tem que melhorar com a creche, porque Piaçu hoje é uma potência, né? Você que falou, Zé Maria, quantos alunos tem, mais ou menos? Pois é, rapaz. É muita coisa. E você vê, todas as famílias italianas, as mães estão trabalhando, quase todas. Então isso aí traz um progresso para o lugar, uma economia muito grande, entendeu? E pode contar com o meu voto, que ele é favorável. Obrigado.
0: Ainda em discussão.
6: Presidente.
0: Palavra, vereador Siminho.
6: Boa noite, pessoal da Rádio Piaçu FM, todos os vereadores, senhor presidente.
0: Boa noite.
6: Amigos presentes nessa casa. É, a questão dessa indicação de serviço. Meu voto vai ser favorável, sim, com certeza, porque eu já venho falando já tem tempo dessa reforma. E também pedi um telhado para o lado de fora do jardim, que as pessoas vão lá e ficam no sol quente. Eu sou um que leva o meu filho, que ele estuda naquela escola. E eu tenho outro filho que estuda lá na outra escola, lá de baixo. Então, eu também estou presente ali, estou vendo como acontece, o que acontece, as pessoas reclamando comigo. E eu já fiz o pedido daquele telhado lá umas duas vezes, para ter a reforma, que está precisando com urgência mesmo. Se o Poder Executivo for fazer aí, está de parabéns. E a quem pediu também, tá? Só tenho a agradecer a vocês todos e agradecer a Deus também, se isso acontecer. Um abraço a todos, fiquem com Deus.
0: Ainda em discussão.
7: Senhor presidente.
0: Palavra, vereador Arizio.
7: Senhor presidente, vereadores, quero parabenizar vocês aí pela indicação de serviço, porque sabemos a importância de uma creche. E 200 alunos numa creche, você vê que é muito, muita criança, né? É, e eu que, Daniel que falou em sonhos, eu também tenho um sonho muito grande de uma creche Menino Jesus, porque há muitas crianças que dependem, né, de uma creche. E também São Pedro, que pode estar indo para Menino Jesus, as crianças, para ficar num lugar só. E as mães geralmente trabalham e não têm onde deixar a criança. E além também do início, né, da educação, Depois dos pais, a creche é o melhor lugar. Então, parabéns pela dedicação, sou favorável. E torcer que nesses próximos anos, o time de Jesus também possa ser construído, se Deus quiser. Obrigado.
0: Ainda em discussão. Coloca a indicação de serviço do vereador Daniel Elias, Zé Maria e Zé Calmação em votação. Aqueles que forem favoráveis permaneçam sentados, se forem contrários, que fiquem de pé. Declaro a indicação de serviço dos vereadores Zé Calmação, Zé Maria e Daniel aprovada por unanimidade. Foi protocolado sob o número 587/2026, no dia 24/8/2026, a seguinte indicação de serviço. Recuperação do pavimento asfáltico localizado entre as ruas João Ivo Aguilar e Exílio José Areias, em frente à BIP, de autoria do vereador Bruno. Portanto, coloco a indicação de serviço em discussão. Não? Coloco a indicação de serviço em votação. Aqueles que forem favoráveis, permaneçam sentados. Que forem contrários, que fiquem de pé. Declaro a indicação de serviço aprovada por unanimidade. Solicito o sorteio dos vereadores para fazer uso da palavra nas ponderações finais.
1: Primeiro a fazer uso da palavra, Bruno Marques Filete. O segundo, José Maria Bergamini. O terceiro, Júlio César Vieira. O quarto, Ailton José Vial. O quinto, Arizo Fonseca de Mendonça. O sexto, Gilcimar Mariano Rangel. O sétimo, Daniel Elias da Silva. O oitavo, José Carlos Masson.
0: Com a palavra, vereador Bruno.
9: Hoje, nas minhas ponderações, eu vou ser bem breve, bem direto, e pode parecer que talvez a gente está... Eu vou ser bem breve, bem direto, e pode parecer que talvez...

0: último pagamento deles foi referente ao mês de junho, porque eles já recebem de forma atrasada. Eu entrei em contato com a secretária pedindo explicações do motivo do não repasse da prefeitura, de não repassado o recurso proveniente para Santa Casa, que foi votado aqui mensalmente. Ela alegou que falta dotação orçamentária. Dotação orçamentária é o repasse que a pasta da Secretaria de Saúde tem anualmente para custear os seus gastos. Nós estamos no mês de julho, é referente ao mês de julho ainda o pagamento, e já não tem dotação. Então eu quero aqui, pelo amor de Deus, pedir ao Executivo que ou se organize, porque tem ainda mais 6 meses até o final do ano de pagamentos, tá? Que se organize e trate a saúde, os funcionários da Santa Casa, com prioridade, com carinho que eles merecem. Não é justo eles viverem dessa agonia, dessa angústia, de não saber se mês que vem vai receber em dia, se não vai receber, porque cartão de crédito não espera, aluguel não espera, a comida do filho não espera, o transporte escolar do filho não espera. Então, pelo amor de Deus, é uma súplica que eu faço ao Poder Executivo, trate com prioridade a saúde do Muniz Freire, trate com prioridade os funcionários da Santa Casa. Eles precisam muito, tá? Muito. No mais, uma boa noite a todos.
1: Com a palavra, vereador José Maria.
2: Senhor presidente e demais vereadores, eu quero, nas ponderações finais aqui, estar mostrando para a nossa população que eu fiz 2 ofícios encaminhados ao prefeito, solicitando que tenha um pouquinho de carinho para poder atender esse pedido dentro da medida do possível. Vou mostrar aqui, Murilo, solicitação de medidas para apoio ao transporte de estudantes universitários. Protocolei no dia 19 de agosto. O que eu solicito diante desse ofício? Que o prefeito municipal possa investir nesses meninos, nessas meninas, que colocam a vida deles, vou colocar em risco, todos os dias num transporte para ir para Cachoeiro, para ir para Alegre, para ir para Rive. E nós sabemos que esses riscos nós temos que assumir mesmo. Porém, penso que está pesado para eles, mesmo com o apoio financeiro que está sendo dado no valor de R$ 300 para cada aluno. Eu percebo que esse valor ainda é pouco para ajudá-los. E esse ofício aqui, eu vou mais além. Eu faço um pedido ao prefeito para que ele possa buscar um recurso junto ao governo estadual ou até mesmo federal, que possa adquirir ônibus especificamente para fazer o transporte deles. São filhos e filhas de homens e mulheres que dão sangue nesse município para que esse município seja robusto. Seja na lavoura, seja aqui na parte comercial, aqui na pedra, eles precisam de um suporte maior. Mas o meu pedido aqui é para que se adquira ônibus para fazer os transportes necessários aos universitários. Mas até que isso aconteça, eu peço ao prefeito que tenha um pouquinho mais de carinho de atendê-los numa melhoria desse repasse para eles, dessa ajuda financeira, que hoje é R$ 300. Mas eu não vou falar valores aqui porque eu não posso falar como vereador. Mas que o prefeito possa ver aquilo que possa ajudá-los um pouquinho melhor, porque nós sabemos que a maior parte da despesa do ônibus, que é particular hoje, é dos alunos. Hoje está ficando, se eu não me engano, em média, mais de R$ 1.000 para cada aluno, mensalmente, dizendo, para fazer o transporte para Cachoeiro e para Alegre. Então, hoje, a ajuda de R$ 300 eu vejo que é pequena e que o município pode ajudar mais. Então, aí eu peço aos nobres vereadores que possam estar comigo, votando favorável, para que o prefeito possa rever essa questão, seja na aquisição de um ônibus e que seja na totalidade a ajuda, né, no transporte de ônibus, ou de imediato, até que espere essa segunda hipótese, aumentar, melhorar o repasse de ajuda para os nossos universitários. Uma boa noite a todos.
1: Para fazer uso da palavra agora, o vereador Panela.
3: O meu também usar minhas ponderações para questionar.

0: que é prioridade na nossa cidade. Se a saúde não é prioridade, porque eu estou vendo que existem outras prioridades. E também fiz uma pesquisa, novembro, dezembro, não foi pago a Santa Casa. Algo que a gente vota para fazer o pagamento anual, todas as votações nossas é para ser mensal. Aí, o que eu digo? Você vai numa farmacinha, se eu não estou enganado, também, a pessoa me procurou hoje, não tem dipirona. Qual é a prioridade nossa? Não é fazer a manutenção da nossa população? Cuidar da saúde deles? Qual a dificuldade que tem de fazer isso? Porque orçamento tem. Vem orçamento para a saúde, vem orçamento para a educação. A gente recebe em dia, paga nossas contas. A nossa Câmara faz a parte dela, que vota todo ano o orçamento. Todos os vereadores aqui nunca votou contra, mas vota para fazer o pagamento mensal. E por que que ele não é feito? O que que acontece? É se organizar para não deixar quem está na linha de frente ajudando e cuidando da nossa população sem o seu recurso para pagar suas contas e levar sua vida. É somente isso. É o básico do básico. E não está sendo feito. Essa é a nossa cobrança, por olhar um olhar diferente para a saúde do nosso município, principalmente da nossa Santa Casa. Que toda vez o nosso vereador Daniel, que está aqui, fala assim, ó, a nossa Santa Casa faz um trabalho extraordinário. Concordo plenamente com ele. E o Dito faz parte dessa evolução também. Então, nada mais justo que manter o salário do povo em dia. Certo? Uma boa noite a todos. Fique com Deus.
1: Palavra agora, vereador Ailton.
2: Presidente, companheiro vereador, plenário, PM de Piaçu, eu tenho que hoje só agradecer. Agradecer as pessoas que cuidaram da festa do distrito de Itaici. Agradecer o prefeito pelo apoio, agradecer o Link, que ficou direto lá, o Biscoito, comemorando em Teici, ajudando a gente, a comissão de festa, em nome do presidente André, eu quero agradecer o trabalho deles, o esforço que eles fizeram para conseguir fazer aquela festa. O funcionário da Prefeitura Municipal, os operadores de máquina que fizeram os espaços para regilar as praças, os funcionários que tomaram conta, todos os dias estava lá cuidando, limpando, fazendo a limpeza. Então, eu quero agradecer aos funcionários da prefeitura e aqueles voluntários que ajudaram a gente lá. Nós temos um compromisso muito grande com o nosso distrito em festa. Nós temos que agradecer o doutor Cristi, doutor Marciano, a comissão que fizeram o queijo. Parabéns. É o melhor queijo que fizeram até hoje na festa do Itaici. Foi o melhor queijo que saiu. Os outros foram mais ou menos, mas esse ficou ótimo. Então, eu quero parabenizar todos eles. Parabenizar toda a comissão do queijo, todos aqueles e aquelas que fizeram o doce. O doce estava maravilhoso. Quem comeu, tenho certeza que gostou. Então, a gente faz as coisas com carinho, com boa vontade, com amor. Nós fizemos lá no sábado um churrasco para a cavalgada. Eu acho que não ficou ninguém sem comer carne. Acho que até sobrou um pouquinho. Não mandar lá para casa, mas eu tenho certeza que sobrou. Então, eu quero agradecer o Arildo, parabenizar pelo desfile do queijo. Foi bonito. O Arildo tem 20 anos que é diretor daquela escola e ele tem um compromisso com o nosso distrito. É filho de Itaici, é companheiro, é parceiro. Então, a gente tem que dizer a todos, aqueles que têm boa vontade, a gente tem que ficar do lado dele. Tem que ser companheiro, tem que ser parceiro. E nós fizemos uma festa maravilhosa, sem nenhuma ocorrência, nenhuma, graças a Deus. Sem nenhum acidente, graças a Deus. Uma festa comportada, uma festa com rodeio muito bom. Parabenizar o Zé Carlos Piaçu pelo rodeio, pelo trabalho que fizeram lá, parabenizar a Polícia Militar, que não deixou hora nenhuma estar junto com a gente naquele festejo. Parabenizar a equipe de segurança que também tiveram um compromisso fora de sério, tiveram um compromisso de cuidar da nossa gente. Eu quero também parabenizar o nosso distrito e parabenizar todas as pessoas que foram na nossa festa. E aqueles que não puderam ir, porque às vezes não tinha condições. Teve bastante gente na nossa festa, mas eu falei que eles fizeram a festa na hora errada, na data errada. Festa tem que ser início de mês ou final de mês, porque quantas pessoas tinham vontade de ir, às vezes não tinha dinheiro, não receberam. Então, tem que fazer a festa no início de mês e no final de mês. Então, eu tenho que muito agradecer a Deus por isso, pela uma festa maravilhosa, uma São João que ia ser lá, né, Zé Carlos? Mas deu um probleminha que nós perdimos uma companheira, que é a Marcela. Eu quero deixar também aqui meu voto de pesar para a família, que a gente criado dentro de si, gente do nosso município, e gente que a gente tem um carinho muito grande. Nós perdimos uma pessoa boa, uma professora, mas eu falei com a mãe dela ontem, não cai uma folha de uma árvore sem Deus querer, era a hora dela ir. Eu falei, mas logo no dia da festa, não importa, quem manda de nós só tem um, só Deus. Então, vou tornar a repetir, não cai uma folha de uma árvore sem Deus querer. Por isso a gente tem que conformar com tudo, porque se tiver uma guerra, se morrer um soldado, não pode parar. Aí eu fiquei meio chateado, não, eu não fiquei sabendo na hora, eu fiquei chateado depois, porque falaram que o rapaz, que é o esposo dela, era o goleiro do Piaçu. E é muito pelo contrário, é o ex-goleiro, né, Zé Carlos? É o ex-goleiro do Piaçu. Aí não foram jogar. Então já estava tudo certinho, e esse, para mim, foi uma descalça muito grande com o vereador Zé Carlos. Eu acho que a gente preparou tudo para ter uma final, para ter gente no campo, tinha muita gente no campo, então eu acho que eles falharam, devia ter pelo menos comparecido lá e falado alguma coisa com a gente. Eu estava saindo de casa para assistir o jogo, falaram para mim que o jogo foi adiado, mas não foi adiado, né? Não teve jogo mesmo, não foi adiado e nem teve jogo e não foi adiado. Eu acho que o menino Jesus ficou sendo campeão, né, Arius? Vereador Arius. Então, eu quero dizer para a comissão de direção do Grêmio que ele devia ter avisado, né, que não ia, que não podia ir, que ali a gente tinha que resolver de outra maneira. Quero agradecer a Deus mais uma vez pela nossa festa, pelo que correu tudo bem, não teve um probleminha, graças a Deus. O queijo foi maravilhoso, não comeu quem não quis comer, porque tinha queijo à vontade. Meu muito obrigado.
1: Com a palavra, vereador Arísio.
3: Senhor presidente, senhores vereadores, ao povo aqui presente, eu quero começar a minha fala agradecendo ao secretário de obra por alguns bueiros que estão sendo construídos em Menino Jesus na comunidade Santa Rosa. Então, fico meus agradecimentos a ele. É uma comunidade produtiva, onde há transporte escolar durante o dia e precisa mesmo. Tem a cachoeira também. Pessoal que vai lá no turismo, então tem a cachoeira, então é bom, aquela estátua está sempre perfeita. Outra coisa é parabenizar...
2: Vereador, permite uma palavrinha?
3: Pois não, pode falar.
2: Eu também quero agradecer o nosso secretário de obra, o Renan, que esteve o tempo todo junto com a gente lá. Então quero te parabenizar, Renan, a gente tem um compromisso com você, como você teve com a gente. Meu muito obrigado.
3: Quero deixar aqui o parabéns para direção da festa em si, né, a associação, aos organizadores, pelo queijo, aqueles que fizeram o queijo, todos. A festa foi muito bacana. Eu fui um dia, mas a gente vê, por exemplo, nas redes sociais o que aconteceu e dá para perceber a grandiosa festa que aconteceu, né? Foi uma grande festa. Parabéns a todos os organizadores. Alguns servidores do hospital também me procurou falando sobre o atraso. A gente sabe que atraso de pagamento não é bom. É bom andar em dia, porque faz falta, né? Imagina a gente aqui trabalhar e salário atrasado, as contas chegam, a gente tem os compromissos. Então, isso é para nós, é para todos. Eu acho que precisa colocar em dia para que não haja reclamação. O mais, eu quero dar os parabéns também, de uma forma, ao Menino Jesus Futebol Clube, foi campeão, apesar que não houve jogo, aí não fica aquela coisa do jeito que a gente pensava, né? Eu acho que o bom é quando há disputa. Se pudesse ter outro jogo, seria bom, mas aí, de repente, não era permitido, entendeu? Então, mas de qualquer forma, levaram o troféu, então fico parabéns pelos jogos antecipados, né, que fizeram e chegar até a disputa final. Mais um agradecimento a todos e que Deus nos permita até a próxima semana que vem, na próxima reunião. Obrigado.
1: Com a palavra, vereador Daniel Elias.
4: Senhor presidente, senhores vereadores, povo aqui presente, aquele que nos acompanha pelas ondas da rádio da Piaçu FM, desejo a todos uma boa noite. Doutor Valmir, nosso procurador jurídico, que sempre está aqui com a maior presteza, nos dando toda a assistência. Com toda certeza, nenhum de nós somos favoráveis ao atraso do repasse da prefeitura. Eu tenho certeza que o prefeito também não é favorável. Quero aqui mandar um abraço para Isabel, para o Ivens, para o doutor Tales, que transmita os meus parabéns a toda a equipe da Santa Casa, que tem gerido com muita maestria a nossa Santa Casa de Misericórdia, Jesus Maria José, que em tempos idos já teve praticamente para se fechar as portas. Então, essa evolução nós não podemos deixar de fora o prefeito Dito, o ex-governador Renato Casagrande, doutora Patrícia, a incansável Rita, né, que tem trabalhado diuturnamente para manter a nossa saúde em dia. A saúde, ela não consegue ter um planejamento, um orçamento fixo, porque os gastos e as demandas surgem a todo dia. O vereador Panela, eu acho que ele se equivocou quando ele disse com relação às dipirona, eu vou te mandar a lista de medicamentos, né? Porque do dia 1º de agosto ao dia 17, amigo, foram atendidas 1.214 receitas e 1.079 munisfreirense atendidos pela saúde pública. Então, aqui hoje, a nossa lista de abastecimento da farmácia está em 81,72% para ser preenchido, né? Nós temos, da totalidade, 100%, nós temos 81,72% dos medicamentos que fazem a lista do SUS. Então, hoje, graças a Deus, graças ao esforço do prefeito, da secretária, não está faltando medicação. Essa está em 81,72%. Entendeu? Então, vereador, eu vou te mandar a lista e nós podemos fazer uma visita na farmácia para a gente ver o que realmente está faltando. Tá bom? Um abraço, fique com Deus, que o Papai do Céu continue nos abençoando.
1: Com a palavra, vereador Zé Carlos.
5: Eu só quero dar uma boa noite a todos. Eu não vou falar hoje. Tá, obrigado.
6: Meu boa noite aos colegas vereadores. Boa noite quem está nos assistindo no Facebook, nos ouvindo na Rádio Piaçu FM, o povo aqui presente, vendo aqui a Lara, né, Nora Zé Carla, Alemão, doutor Valmir, nosso procurador, obrigado, Gesiane, nossa funcionária, o Lucas, o nosso amigo ali, que eu esqueci o nome dele agora, né? João Lúcio, João Marcos, sejam todos muito bem-vindos. Eu quero aqui começar, né, parabenizando, parabéns para a nossa Polícia Militar. Né, ontem, 25 de agosto, dia do soldado. Então, um pouco atrasado, porque hoje que é a sessão, né, mas deixar aqui registrado nossos parabéns aqui ao dia do soldado. E Também vou falar sobre a festa de Itaici um pouquinho. Quero parabenizar todos. Não vou citar nomes, porque às vezes a gente pode até ser injusto com alguns, né? Mas todos envolvidos, todos comerciantes, toda a gente viu o esforço de cada um ali naquela comunidade. Eu pude participar lá todos os dias. Só não fui sábado à noite, mas outros dias, todo dia fui sábado de dia, só não fui à noite. Então, parabéns a todos, parabéns especialmente para a nossa população em geral. O Ailton acabou de falar uma coisa ali, e eu já sabia, não teve uma ocorrência. Olha que bonito a gente poder, né, doutor Valmir, falar isso do nosso município, uma festa que reuniu ali muitas pessoas ali, não teve uma ocorrência policial. Agradecer ao nosso bondoso Deus, não teve nenhum acidente, né? Que maravilha. Parabenizar todos, nosso prefeito municipal que não mediu esforços. Olha, Itaici hoje, Ailton, quantas obras tem nesses 5 anos e pouco de mandato do prefeito Dito, que a gente está fazendo parte junto com ele. Assim como nos 4 cantos do município hoje, a gente vê obra. E foi prometido lá que na próxima festa já vai ter uma cobertura boa ali para o pessoal que ficar ali na hora da festa, na hora do queijo, não ficar no sol ou na chuva que estiver chovendo. Eu quero também agradecer, parabenizar uma pessoa guerreira, que às vezes eu ia até falar lá em Itaici e acabei esquecendo. Doutora Patrícia, que nos bastidores aí, né, do nosso povo, na nossa saúde, é uma guerreira que ajuda muito o nosso povo, às vezes não aparece muito, que ela fica mais de fora, uma pessoa muito humilde, muito simples, mas aquela pessoa que está sempre ajudando a nossa população, ajudando o nosso povo. A gente fala com muita segurança quando fala da doutora Patrícia, nossa primeira dama. Também quero parabenizar, né, os organizadores do primeiro fórum em defesa da mulher, que aconteceu ontem aqui no Sicoobi. Eu estava presente ali. Doutor Marcos e sua esposa, que é assistente social da nossa secretária de assistência social, que deram esse pontapé inicial nesse evento maravilhoso. Hoje teve, Zé Maria, lá no São João. Então, eles estão fazendo um trabalho muito bacana. E parabéns a eles, parabéns a todos os participantes, agradecer a todas as autoridades que estiveram presentes ali ontem, ali no Sicoobi. Eu quero desejar a todos uma boa semana, que Deus nos abençoe, e agradecer ao nosso bondoso Deus por mais essa sessão. Declaro encerrada a sessão.